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2: Era dia 1 de janeiro de 88. Eu não tratava. Eu era simplesmente o alfaiate que eu estava pronto a cozer. Então depois da... Porque tem sistema aqui, quando toca, quando dia 21, dia 25 de dezembro, dia da família, a festa. Dia 1, estava dia da festa. Então depois da criança estava a dançar assim, era no mato, na minha banda, no Caluca, o Bárbaro conhece lá. Então, 19 horas, quando tocou também, eu fiquei de sonhar, meu corpo estava bom. De repente tinha caído. Quando caí daí, pronto, basei. Morri. Aí surgiu três pessoas. Quer dizer, estava a assistir, o meu corpo estava estendido no chão, e eu estava de pé. E junto com a tele perto de três pessoas. Era uma mãe, mas dois avós. São velhas, velhas de verdade. De 300 e tal anos. Velhos. Outro não tinha mais dente na boca. Outro não tinha mais cabelo. Outro tudo cabelo foi branco. Pronto, começou a assistir. Estão a vir e tornar água. Porque quando a pessoa quando morre, de repente, entorna a água. Às vezes, mete um bocado de lume na espada. Mas não fiquei acordar. Mete jindungo, que arde na boca, nada. Pronto. Vira que não, temos que ir lhe dar um último banho. Me levaram lá. Vou pedir ao candeeiro, porque foi 19 horas, já disse que de 19 horas para 23 horas. Então, não havia solução. Daí, tiraram a água lavando, dou que me cortaram o cabelo, pronto. Daí os mais velhos que me levaram, que não, vamos. Fomos, chegamos, estavam com pé num caminho, tudo direito, imagina, mata. De repente, surge um grande rio. Até o rio, e atravessar nesse fio, hein? Que coisa, que trança o cabelo. Esse fio daqui, a mulher costuma trançar o cabelo. Dois, embaixo da água, em cima de água, e um estava em cima. Pronto. Eu perguntei eles. Assim vamos trabalhar. Esse rio que não tem ponte. Não, ponte está aqui. Esses fios são pontes. Daí entramos naqueles fios até no outro lado do rio. Logo que chegamos lá encontramos uma escada. Tipo uma pessoa que está subindo um prédio. Começamos a subir, a subir. Logo que chegamos lá, pronto, encontramos uma cidade bem limpinha. Uma cidade bem limpa. Todas as casas eram de cor branca. E as pessoas que encontrei, tudo, ninguém que havia uma roupa trocada, tudo em branco. Mulher, lenço branco, roupa branca, vestido branco, tudo era em branco. Homem, chapéu branco, luvas branco, tudo era branco. Pronto, fomos numa igreja, na veranda, encontramos uma pessoa lá sentada, com um livro grande. Chegamos lá. Dei o nome, Pedro Lopes Antônio. Não, aqui não andamos escrever, só andamos ter visto. Bascularam, não havia meu nome. Começaram a discutir aí. Eu nunca venho aqui. Então escreve meu nome, o homem não quer escrever. Escreve, começou a deixar trocar as palavras. Disse, vamos, como está a ver que estava insistindo muito. Pronto, me mandou entrar em casa. Entrei lá dentro. E encontrei também uma igreja, havia lá quatro corredores. Estava cheio das pessoas, mulheres, homens, mas ninguém falava.